0: Essa é a nossa vermelha. Já é aí, bonita. Me compa. Já te pintou. Luiz Filipe. Doutor Ricardo Basila. É a grande milhão Basila. Ligou de ajuste. Yes, a mãe Anja Batista. Alain Virgil. Yes. Me compa. Alô, Chile, Telemata. Lembra, Muba? Gilbert Joseph. E Flan Galois, Gabi Dias. Me compa. Guilherme Bien-Aimé. Camille Desir. Lembra, compa.
1: Agostinho Zaman.
0: Alô, Jacques Jean. Mobile One, de détente tropique internationale depuis New York.